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1: Deus amou o mundo de tal maneira que entregou o seu único filho, para que todo aquele que nele crer não pereça, mas tenha a vida eterna. Vamos cantar no céu?
2: Vamos, filho, vamos adorar Jesus.

graças ao Senhor, Jesus. Tudo aqui é para ti, Pai. Eu só tu tens palavras de vida eterna. Oh, aleluia, Jesus. Escuta isso.

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bendita. 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E vai sair uma notícia que você sobreviveu e vão te perguntar.

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1: Ele não abre mão de você.
2: Não abre mão da gente. Mesmo pecadores, falhos e perfeitos, o Pai está sempre de braços abertos esperando em casa.
1: Você tem o DNA dele.

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1: Oh, aleluia! Como será glorioso aquele grande dia, Eliane Fernandes?
2: O rei está chegando.

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E hoje vamos relembrar esse clássico, esse grande poeta da nossa música gospel, Benedito Felizardo. Aô, simbora!

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de mim, vai cuidar de você também.

Foi ferido, mas permaneceu de pé. Foi abandonado, mas permaneceu de pé. Ah, querido, olha para você. Talvez você diz: eu tenho tantos traumas, eu tenho tantas coisas. Se eu contasse a minha história, Kemily, ah, o céu tá mandando eu te dizer: você tem cicatrizes. É por isso que o céu te escolheu. É porque você tá ferido, mas continua regendo o conjunto lá na tua igreja. É porque ninguém vai na doutrina, mas você não pede um culto de escola bíblica dominical. É por isso que o ano de 2025, eu quero profetizar, quem tem fé para receber, que receba isso aqui. 2024 é o ano que o céu tá começando a mandar um sinal aqui pra terra do que vai fazer na tua vida em 2025. Se prepara. O que eu profetizo é: se Satanás achou que você ia abandonar o barco, levantar a bandeira branca, você vai sair daqui mais forte do que nunca, orando como nunca, acreditando como nunca. E quando ele pensar, vai morrer,

Senhoras e senhores, algo inexplicável está acontecendo. Terremotos devastadores estão destruindo cidades, aviões caindo sem explicação, e milhões de pessoas sumiram misteriosamente. As autoridades estão perplexas, e o caos tomou conta. Ninguém sabe o que está acontecendo. O que sabemos é que o mundo nunca mais será o mesmo.

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ferida que ninguém viu, mas só você viu cicatrizar. Só você sabe do processo que foi, o quanto demorou cicatrizar. Mas eu tô aqui pra te dizer que o Senhor viu. Ninguém conhece.

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a tua esperança não será envergonhada. Antes, mais do que você pediu, mais do que você pensou, mais do que imaginou, é o que Deus tem preparado para aqueles que amam. 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

tem momento que a gente só precisa parar, respirar e lembrar que nós temos um Deus que está cuidando de tudo. Então agora por 10 segundos, nós vamos todos juntos apenas respirar, olhar para cima e lembrar que nós temos um Deus que está cuidando de tudo.

Obrigada, Senhor. Porque o Senhor acredita. O Senhor vê primeiro. O Senhor realiza. 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E manda-lhe dizer que está contigo. Você não vai parar.

nosso teu coração.

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2: Ei, você que tá no chão, não foi aí que Deus te colocou? Levanta agora. 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

viaja, levanta, grita. Você ainda tá de pé. E se tá de pé, é porque Deus ainda tem planos.

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Opa, muito bom dia, bom dia para você que está em casa, muito bom dia você que está no seu trabalho, muito bom dia, viu? Estamos chegando com muita alegria no seu coração. Eu sou o pastor Franklin Singh e agora te faço companhia até ao meio-dia com muita alegria no seu coração, viu? Para você que está em casa, para você que está no seu trabalho, muito obrigado pelo carinho, pela sintonia, né? Aí você que está de plantão, né? No sítio, né? Claro, também na fazenda. Todo mundo conectado na melhor, né? Um grande abraço para você na grande capital de Boa Vista. Bom dia, você grande amigo aí do aplicativo, né? Claro. Eu não posso esquecer de vocês, tá bom? Você que está em casa também aí preparando aquele almoço delicioso. E aí, qual vai ser o cardápio desse grande dia? Todo mundo reunido com a família, né? Será que vai ser aquele tambaqui? Opa, aquela carninha assada. Coisa boa, Jesus! Muito bom dia, Cantar! Muito bom dia, Santa Cecília! Bom dia, Brasil! Bom dia, Normandia! Bom dia, Bonfim! Bom dia a todos os municípios, né, do nosso grande estado de Roraima! Bom dia para todos vocês, tá bom? Olha só, 991-16-1059 já está liberado para você participar nesse grande dia e nesta manhã tão maravilhosa, viu? Vamos participar, pegue o seu telefone porque já estou por aqui. Quero aqui apresentar o grupo que trabalha comigo nesse lindo dia e nesta manhã tão maravilhosa de domingo. 26 de julho de 2026, olha só como aí deu certinho, né? É o nosso grande pastor Alessandro de Paula, um grande abraço pro senhor Erika Pita, Carlin Pita, um grande abraço, viu? E eu tô por aqui, viu? Tô por aqui até as 12 horas, até meio dia, falando no original, né? Eita, e hoje nós teremos aqui uma entrevista, né, com as campeãs da escola Tuxau, a Luiz Cadete, daqui a pouquinho estão por aqui, né, vamos conversar com esse jovem, né, que está aí trazendo, né, esta taça, né, para a comunidade indígena do Canoani, né, e perguntar, né, o que que futebol ele traz na vida de um jovem, né. Então isso e muito mais vai acontecer aqui pela frequência 105, já peço aí a sua companhia, viu? Até ao meio-dia, tá bom? 10 horas e 4 minutos, aquele abraço pra você, você que está conectado na melhor, aumenta o som do rádio porque já estamos por aqui, viu? Eita coisa boa, é no ritmo da adoração.

são 10 horas e 12 minutos. Para você que está em casa, aquele abraço. Obrigado pelo carinho, pela sintonia, tá bom? Você na grande capital de Boa Vista, olha só, quero aqui mandar um grande alô para ele, pro Luiz, né? Ele que diz assim: bom dia, já estou conectado aqui no município de Mucajaí. Um grande abraço, viu, Luiz? Para você do município do Cantar, para você que está em casa, para você que está no sítio, para você que está na fazenda, aquele abraço para você. Você que está aí também nos ouvindo pelo site da Parente FM, um grande abraço para você. E você que está nos acompanhando pela frequência, seja bem-vindo, viu? Nós estamos por aqui nesse grande dia, nesse domingão, porque as meninas já se encontram por aqui e daqui a pouquinho vão contar essa história do futebol. 10h13, bom dia, Boa Vista, bom dia Cantar, bom dia Santa Cecília, bom dia para você que está em qualquer ponto desse grande Brasil. Deixa eu ver quem está por aqui conosco, é a nossa grande irmã Uzanete. Um bom dia, mulher de Deus, um bom dia especial para a senhora. Fique à vontade, bom dia. Alô? Oi. Dá uma retornadinha novamente, porque nossa ligação hoje é internet aqui no estado de Roraima, tá daquele jeito, viu? 10 horas e 13 minutos, você que está em qualquer ponto desse grande Brasil conectado conosco, aquele abraço, e você pode participar, viu? Pode participar, 991-16-1059, esse é o número para você participar, viu? Você que está em casa, você que está no carro, você que está no trabalho, você pode participar e mandar aquele alôzinho para sua mãe, para o seu pai, para todo mundo que está em casa, pode mandar a sua mensagem, porque nós estamos por aqui, viu? Essa é a frequência 105, a sua rádio, a sua companhia, de todos os dias aí, levando para você muita alegria no seu coração, porque a Parente FM ela não para, viu? Ela é 24 horas no ar, levando a alegria, né? Sempre levando a paz no coração de cada um de vocês.

0: para você, são 10 horas e 24 minutos. Para você que está em casa, aquele abraço, obrigada pelo carinho e pela sintonia, viu? Você, grande amigo aí do aplicativo, aquele abraço para você. E a nossa grande irmã Terezinha, né? Ela que já está aí conectada, já mandou aí a sua mensagem. Irmã Terezinha, um bom dia para a senhora, viu? Que Deus lhe abençoe sempre, tá bom? Deixa eu ver quem tá por aqui também. Vamos ouvir a nossa grande irmã Terezinha. Irmã Terezinha, bom dia, bom dia, bom dia.
1: Meu querido pastor Frank, eu acho muito lindo quando o senhor fica sorrindo, sua voz. Quero lhe desejar, meu pastor, uma semana abençoada para o senhor, para toda a sua família, para minhas amigas Carly Pita, Érica Pita, irmã Silvana, irmã Edna, irmã Roseli, irmã Rosinete, Jaqueline Parente, para o irmão Francisco, Romildo, para o pastor Alexandre, para todas as minhas amigas e amigos ouvintes da Rádio Parente. A cada um eu desejo um forte abraço e quero desejar a cada vovô, a cada vovó, um feliz dia do vovô, que é hoje. Que Deus abençoe cada avô, cada avó. Um abraço, meu pastor.
0: Oi, irmã Terezinha, obrigada pelo carinho, pela sintonia, tá bom? Obrigado, viu? Você também pode mandar sua mensagem pelo 991-16-1059. Você que está em casa, aquele abraço pra você, tá bom? Também quem tá por aqui é o nosso grande pastor Michel, olha só, está acompanhando, né? Um grande abraço. Tem ela também, a Ozanete. Então, fala, mulher. Bom dia, bom dia, bom dia.
2: A paz do Senhor, pastor Frank Singh, o meu bom dia, com alegria. Que Deus venha lhe abençoar. Estou passando só para lhe desejar um bom domingo e uma ótima semana que vai chegar. Com muita paz, com muita saúde, com muita alegria no seu coração. O Senhor bote um louvor aí daqueles que o Senhor colocava no programa Bom Dia com Alegria. Um abraço, pastor.
0: E a nossa grande irmã Ozanete, obrigada pelo carinho, viu? Obrigada mesmo por cada um de vocês que estão mandando essas lindas mensagens. Deixa eu ver quem tá por aqui também. Deixa eu ver quem tá por aqui, vamos ver. Bom dia, eu quero aqui pedir uma música de aniversário para o meu irmão Gildemar, aqui do Barro Vermelho. Olha só, irmão Gildemar, olha, eita, será que vai ter aquele bolo? Será que vai ter aquele porco assado? Ei, não esquece do seu velho amigo, não, viu? Quem tá por aqui também? A nossa grande irmã Maria de Jesus. Será que acertei? Vamos lá, então. Vamos ouvir.
3: Bom dia, com alegria. Paz do Senhor, pastor Frank. Deus lhe abençoe nesse dia. Bote o hino aí de Matos Nascimento. Aqui é a irmã de Jesus do São Bento. Deus lhe abençoe.
0: Quase chego lá, irmã de Jesus. É desse jeito, é forte esse mistério, viu? São 10h27, agora vamos lá, porque tem um negócio aqui, porque eu vou chamar elas e eu vou lá ligar esse microfone por aqui. Deixa eu ver por onde que eu vou ligar ele. Com elas, né? Com a Tawane e a Manuela e a Tayla. Será que é a Tayla Pérez? Olha só, menina, seja bem-vinda, viu? Aqui na Frequência 105, seja bem-vinda no estúdio da Parente FM. Essa rádio que é uma rádio acolhedora, que acolhe todos, né? E é um prazer muito grande estar aqui com vocês também, né? Meu grande amigo de profissão aí, do volante Ian, né? Que trouxe essas, né, mulheres de Deus, né? Que vão falar um pouco aí do futebol, né? O futebol, ele traz várias coisas nas nossas vidas, né? O futebol, ele acalma o nosso coração, né? O futebol, ele tranquiliza a nossa mente. Então, hoje, nesse grande dia e nessa manhã tão maravilhosa, quero aqui chamar aqui, primeiramente, a nossa grande amiga aqui, a Tawane, né? Depois da Tawane vem a nossa grande amiga Manuela. E depois da Manuela vem a Taila. Mas não é a Taila Pérez, viu? É a Taila mesmo, original. Então, bom dia, Tawane. Seja bem-vinda na frequência. E todo mundo tá lhe ouvindo nesse grande dia, viu? Bom dia.
4: Bom dia.
0: Bom dia, bom dia, bom dia. Também a nossa grande amiga Manuela. Bom dia.
5: Bom dia.
0: Olha só, então... Meninas, nesse grande dia eu quero aqui também agradecer também pelo convite aí também do que eu posso dizer é um mestre, né? Um professor, né? O Rony, ele não pôde estar aqui, mas dizendo ele que daqui a pouco tá chegando por aqui, né? Vou esperar, viu? Então, Manuela, eu queria saber de você nesse grande dia, nesse domingão, né? Nesse domingão de alegria, nesse domingão solorado, né? Só coisa boa, porque eu sei que daqui chegar lá vai ter aquele churrasco maravilhoso, né? Então, Manuela, eu queria saber de você como começou a paixão pelo futebol. Como foi que começou essa paixão aí pelo futebol? Me conte aí um pouco.
5: Minha mãe jogar, assim, que tinha um time Santa Luzia lá na comunidade.
0: Sim.
5: Aí eu também via a Tawane jogando, ainda mais que ela tem a mesma idade que minha, né? Tem a minha idade. Aí a minha mãe não deixava. Só que mesmo assim eu entrava assim pra jogar com as mais velhas, assim. E o tanto que a gente era pequena e tal. E desde que a gente começou a jogar, eu sempre fui apaixonada pelo futebol. Adorava jogar. Ainda mais com as maiores, assim, né? Só que... quando a gente é pequena, né? A gente não... A gente de vez em quando tem medo, assim. Mas a gente joga. Porque o que a gente gosta de fazer, a gente faz.
0: O que que o futebol hoje, ele traz pra você? O que que ele traz? O que que ele traz, assim, pra você hoje? Hoje.
5: Muita coisa. Futebol, pra mim... Faz parte da minha vida, me traz paz, tranquilidade, me desestressa.
0: Sim.
5: Muita coisa boa o futebol.
0: E eu queria saber, assim, de você, Manuela, qual foi a sensação de você chegar, né, perto do pódio? Qual foi a sensação ali?
5: Nossa. Tanto que a gente lutou, treinou, não foi fácil. Cara, a gente treinou tanto pra acontecer, pra fazer, tornar isso nosso sonho real. E também eu e as meninas, né?
0: Sim.
5: Fácil, mas a gente conseguiu. Foi muito bom.
0: Foi bom, né?
5: Foi.
0: Então hoje o futebol, ele traz pra você uma leveza, traz pra você uma força. Por que que eu falo isso? Porque muitas vezes o futebol, ele tira... O jovem dia de hoje, do mundo das drogas, né? Porque muitas vezes você, só de você pensar, tem muito jovem hoje tirando sua própria vida, né? Então hoje, cada, que eu posso dizer, cada exercício, ele vai trazendo uma leveza grande no nosso corpo. Então eu sei que o futebol, ele traz isso pra você, né? E quando você entrou pro futebol, o que que a sua família, o seu pai ou sua mãe falou algo pra você? Manuela, continua. Não, isso não é pra você. Como que foi isso? A família aceitou? Todo mundo deixou? Como é que foi isso?
5: A minha mãe sempre apoiou a gente no futebol.
0: Sim.
5: O meu pai, ele não é lá daquelas coisas de apoiar assim. Mas mesmo ele não apoiando, eu continuava jogando. E também a minha família. Todo mundo da minha família, a maioria joga futebol. As meninas, os meninos, todo mundo.
0: Olha só, então, olha só que benção, né? Estou conversando com hoje, nesse grande dia, nesse domingão, com a Manuela, né? Ela que faz parte aí do grupo, né? Do futebol aí da escola Tuxaua Luiz Cadete, né? Eita, coisa boa! Quero aqui mandar um grande alô pra ele, o Gelilson. Será que acertei? Ah, eu acho que acertei, né? Janilson, um grande abraço para você, obrigada pelo carinho, né? É, para todos vocês que estão aí na comunidade do Canoanim, todo mundo conectado, eita, porque estão querendo aqui, eu quero ouvir a voz da Tayla, não da Tayla Pérez, mas sim da Tayla, né? Eita, coisa boa, viu? Para você que está em casa, aquele abraço, obrigada pelo carinho, pela sintonia de cada um de vocês, tá bom? São 10 horas e 34 minutos, já já eu volto com a nossa grande amiga, deixa eu ver quem vai voltar daqui a pouco, é ela, a Tawane, viu? 10h34, para você que está em casa, aquele abraço, obrigada pelo carinho, você pode participar pelo 991-16-1059, essa é a sua rádio, porque Aparente FM está 24 horas no ar, levando sempre a alegria do Senhor.

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1: Tá aí, são 10 horas e 44 minutos. Pra você que está em casa, aquele abraço, obrigada pelo carinho. E deixa eu ver quem tá por aqui, porque tá mandando assim: olha, a voz da Manuela estava baixa. Amém, mas ela vai voltar novamente aí, viu? E estão dizendo assim: ela não mandou alô aqui pra nossa comunidade. Tá vendo? Olha só, viu? E cobrança ao vivo. Ah, bom dia, paz do Senhor, manda alô aqui pra minha família aqui no Barro Vermelho, todos na escuta do seu programa no sítio Vai Quem Quer. Vai Quem Quer? Que nome é esse? O sítio Vai Quem Quer, tá certo, né? Vai Quem Quer. É o nosso grande irmão Tiago, obrigado, viu, pelo carinho a todos vocês aí no Barro Vermelho, né? Cheguei agora na casa do Senhor, todos os irmãos e ouvintes. Olha só, obreira Sueli, um grande abraço, viu? Tem mensagem por aqui, tem mensagem por aqui. Então vamos ouvir um bom dia. Bom dia.
2: Bom dia, não dá pra ouvir nada do que a moça tá falando. O microfone dela tá muito baixo.
1: Muito baixo, tá aí. Olha só, obrigado, obrigado mesmo. O microfone da Manuela, porque tinha um abafador ali. Mas tranquilo, tranquilo, tranquilo. Então vamos lá, né? Manuela, porque eles querem ouvir de você, né? Pra você mandar aquele alô especial pra sua comunidade, né? Porque todo mundo tá querendo lhe ouvir. E prepara aí a Tauane, porque ela já também já vai entrar no ar, né? Então, Manuela, mande aí aquele alô pra todos que estão lhe ouvindo, porque falaram que você esqueceu. Não, manda alô pra sua comunidade, Canoani. Estão lhe ouvindo, né? Quero lhe ouvir, Manuela. Estão lá lhe esperando. Manuela, pra nós finalizar aqui a sua entrevista, pra depois ali vir a Taila, né? Eu quero aqui fazer uma pergunta pra você, se você vai me responder, né? Porque muitas vezes a gente estamos no mundo do futebol, né? E às vezes, como já vi, já ouvi, já assisti, né? Ah, eu vou jogar porque não é meu praxe, mas eu vou. Isso eu já ouvi, né? E eu queria saber de você, qual foi a sensação de você vestir a camisa do seu time que hoje você representa, né? Todos vocês, eu sei que vocês representam. E qual foi a sensação de vestir essa linda camisa aí? Me fale aí um pouquinho. Qual foi a sensação de você vestir essa camisa?
3: Ah, foi... sei lá, uma sensação de... vestir uma camisa, né? Representar a escola. Ah, eu não sei explicar.
1: E lá, sei que o técnico tá lá, né? Tá lá, bora, bora! Bora, faz a linha, vem pra cá! Né? E o que, que você aí, como você lidar com a pressão, né? Com a pressão do técnico? Como é que você se sente naquele momento ali?
3: Ah, eu só ouço o que ele fala. Ainda mais que eu quero dar o melhor pra minha equipe, pro meu time e dar o meu máximo dentro de quadra pra conseguir fazer um bom jogo.
1: Olha só, então tá aí, né? A Manuela, né? Eu agradeço você por você ter vindo, né, pelo convite, né, o técnico também, Rony, também, um grande abraço para ele também, já vai estar aqui mandando aquela mensagem, né, Rony, um grande abraço para você. Então, Manuela, obrigado por você ter vindo, obrigado mesmo, e agora vamos ali para nossa grande amiga Tauane, né, esse microfone, ele acho que ele deve estar com um probleminha, mas vamos já conseguir resolver esse microfone aí. Então, convido nesse grande dia e nesta manhã a nossa grande querida ali, Tauane, né? Tauane, seja bem-vinda, um bom dia, né, para você, né, e para toda a sua família que está lá, né, na comunidade lhe ouvindo, né? É um bom dia e seja bem-vindo na frequência 105.
4: Bom dia e muito obrigado.
1: É, manda aí um alô, né, para todos que estão ligados, né, estão ouvindo a frequência, todos os ouvintes lá na comunidade também, que está todo mundo lá esperando o alô de cada um de vocês, né?
4: É, quero mandar um abraço para minha comunidade Canaoni e para todos, na verdade, e para minha família também.
1: Tawane, eu queria saber de você nesse grande dia, qual é o seu maior sonho no futebol? Qual é o seu maior sonho no futebol?
4: Bom, eu tenho certeza que um dos meus maiores sonhos já foi realizado, um deles. E eu acho que meu maior sonho é ir para um clube novo, para fora do estado.
1: Para fora do estado, né?
4: Sim.
1: É, e que hoje, o que o futebol ele traz para você hoje? O que, que ele traz para você?
4: O futebol, ele traz muita coisa para mim, tipo, ali, independente de tudo, a gente se machuca, às vezes fica bem chateada, mas eu acho que ele é a nossa paz, a nossa alegria, onde a gente pode esquecer nossos problemas.
1: É, isso é verdade. E o que você sente quando lá tá lá a torcida? Bora, vai, vai. O que você sente naquele momento ali?
4: Bom, eu fico um pouco nervosa, mas só que daí depois eu fico bem normal já. Que passa o nervosismo, daí a gente não liga nem muito pra torcida mais.
1: Uhum, isso é verdade, né? Tawane, deixa eu perguntar pra você assim, qual é a rotina de treino, a preparação para o jogo? Como é que é a rotina de vocês ali, né? Tem dias escalados, segunda, quarta e sexta? Qual é o dia? Como é que vocês estão ali naquele treino? E quando vocês estão lá, o que você se dedica mais ali naquele treino?
4: Às vezes ali no treino é mais... Na verdade, praticamente é que são quase todos os dias. Tem dias que sim, tem dias que não. E tem dias que é só preparo físico pra... preparo físico. E tem dias que é treino normal com coletivo pra agitar as posições. E é isso.
1: E hoje, o que você fala... para os jovens, né, que estão aí nos ouvindo, porque tem milhares de jovens nos ouvindo nesse momento. E o que você fala para eles, né? Porque eu falo assim, pô, muito jovem tira sua própria vida, entra na depressão. E o que você fala para esse jovem hoje que está nos ouvindo nesse grande dia sobre o futebol? Vem pro futebol, vamos jogar. O que você fala para eles nesse momento?
4: É que eles nunca possam desistir dos sonhos deles, porque eu tenho certeza que nunca é tarde para tentar novamente. Se tentou uma vez e não deu certo, tenta a segunda e a terceira que vai dar certo. Que eles não possam desistir e também não se perder, né, no caminho das drogas. E fazer coisas que eles amam, se distrair com coisas que fazem bem.
1: Olha só, tá aí a Tawane. Tawane, qual é o jogador hoje que te inspira? Qual é o jogador hoje que te inspira?
4: O Neymar, o Neymar.
1: O Neymar. Então o jogador que te inspira é o Neymar, né? Olha só, né? Que bom, né? Pra você que não tá nos ouvindo, estou aqui com a Tawane, né? Ela que está também, representa aí o time da Escola Tuxaua, Luiz Cadete. Tawane, o que hoje o seu pai ou a sua mãe, eles dizem pra você? Continua o futebol, vai em frente, porque ali, quem sabe lá na frente você vai entrar aí pra um clube grande. E como é que, o que eles falam pra você?
4: A minha mãe me apoia bastante, minha mãe e minhas irmãs.
1: Sim.
4: Pra mim poder, até porque eu tenho uma lesão, mas só que eu acho que independente da lesão também, eu amo muito jogar bola. E a mãe tinha até falado pra mim para jogar bola, né? Mas só que daí, como eu sou teimosa, eu não vou parar, não. E a minha mãe me apoia mais do que meu pai.
1: Ah, sim. Né? E hoje, o que hoje esse grupo da escola TLC, né? Falamos da TLC, né? Um grande abraço a todos os professores, né? A todos os motoristas, porque tem um que tá aqui ao vivo, né? Né? Para todos os educadores da TLC, um grande abraço para toda a comunidade de Canoani também, né? Para o Tuxaua, né? O que que hoje o grupo, né, de time da TLC traz para você, né? O que que hoje representa? Quando vocês estão com essa camisa, o que que vocês sentem assim quando está vestido com essa camisa da TLC?
4: É, representa muito, né? Porque não é a primeira nem a segunda vez que a escola já é campeã de jogos escolares de Roraima. E é uma sensação bem boa. A torcida também é muito incrível.
1: Sim. E qual é, quem foi a sua maior inspiração no esporte? Quem foi?
4: É, eu tenho certeza que das gurias ali do, da TLC, foi... Eu acho que todas que já passaram por ali, que a Lilia, a Lohane, a Milena, a... As outras também jogaram. Sim. Muito em 2024, 23.
1: Foi, né? E como começou a sua paixão pelo futebol? Me conte aí. Eita, aí sim, como foi?
4: Bom, eu comecei a treinar com apenas 5 anos. Que sim. Foi com o professor Rony até hoje. Então, praticamente já faz 10 anos que eu treino com ele. E foi muito bom, muito bom. Comecei já com 5, daí treinei. Quando completei 7 anos, fui jogar na escolinha do Grêmio. E era só eu de menina no meio de Mucai e Curumi, só eu mesmo. Daí, do tempo, passei treinando. E joguei os jogos de 2024. Com as gurias e fomos campeã. E esse ano de novo fomos campeão. E ano que vem de novo.
1: Eita, então parabéns pra você, né? É, e por que que muitas vezes na torcida, né, quando vocês estavam participando aí dos jogos escolares, né? E tô sabendo que vão viajar, né? Eita! Me conte aí um pouco dessa história, dessa viagem. Vocês vão pra onde, assim? Vão pros Estados Unidos? Vão pra Europa? Pra onde é que vocês vão? Me conte um pouquinho da história de vocês aí.
4: A gente vai pro... pra Foz do Iguaçu, perto do Paraná. A gente vai representar a Roraima, nossa escola, nossa comunidade, o nosso município também.
1: Olha só, né? Então, Tawane... né? Obrigado por vocês terem vindo aqui nesse grande dia e nessa manhã tão maravilhosa. Para você aí finalizar a sua entrevista, né? Mande aí um grande abraço para o seu, é, que eu posso dizer, o treinador de vocês, né? Que é o Rony e a professora... Qual é o nome da professora?
4: Janaína,
1: né? Um grande abraço à professora Janaína também, que está aí nos ouvindo também, né? Então, para você finalizar aí a sua entrevista, eu agradeço você por ter vindo. Daqui a pouco vem aí a Tayla, né? Também ela vai contar um pouco da história dela no futebol, né? Então, Tawane, é, dá suas considerações finais. Agradeço, né? Aparente FM... Agradeço a vocês ter vindo, né, pela, por esse convite. E dizer que a Barente FM está sempre de portas abertas, né, para estar aí apoiando o futebol, né, ajudando o povo do nosso grande estado de Roraima. Tawane.
4: É, para finalizar, eu quero mandar um abraço para a minha família e também para o Rony, que é o meu professor, treinador. Quero mandar um abraço para a professora Janaína também. Ah, aquela linda. E só. E muito obrigada.
1: Tá aí a Tawane, né? Eles que faz parte desse grande grupo, né? Da Escola Tuxaua Luiz Cadete. Né? Um grande abraço também à nossa grande querida irmã Rosiene, lá do Campinho, né? Um grande abraço. Obrigado, irmã Zane, pelo carinho e pela sintonia. Tá bom? São 10 horas e 59 minutos, né? Para você que está em casa, aquele abraço. Eu vou de apoio Mas já já eu volto com muito mais para vocês. Só não saia daí.

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0: Olha, são 11 horas e 3 minutos. Para você que está em casa, aquele abraço. Obrigada pelo carinho, pela sintonia. Deixa eu ver quem está por aqui também. A irmã Silvânia. Irmã Silvânia, bom dia para você, mulher de Deus. Fale aí, bom dia.
1: Bom dia, a paz do Senhor, pastor Frank Singli. Que Deus abençoe o senhor e a sua família. Já estamos aqui ligados na programação. Que Deus abençoe todos os ouvintes. Aqui meu esposo Francisco Rodrigues, meu filho Daniel. Me dê mais uma vez, receba meu alô, meu abraço. Tenha um bom domingo na paz do Senhor Jesus Cristo. Um alô para mim, para a Joana, toda a sua família. Pastor Paulo, pastor Jorge, pastor Edileide, a minha Carla Pita, Érica Pita, pastor, o irmão Daniel da Campanha Informática, irmão Pigo do Mundo das Oliveira, obreira Felinda de Roseni, irmã Terezinha, irmão Rosinho do Zanete, o pastor Neutro e toda a sua equipe aí da igreja AD Refúgio. Os demais ouvintes que estão ligados na programação, receba meu alô, meu abraço, todos com Deus. E toda a lotação que estão na afronta hoje está sendo reduzida, né? Mas estão ouvindo a programação. Deus abençoe todos vocês. Bom dia, passageiro. Vou na paz. Pastor, estou com nós ouvir hoje aí o louvor de Júnior de Lima, tá? Não vou de carro, nem de trem, nem de avião, tá bom? Me animado aí esse forrozinho do Júnior de Lima, tá bom? E todos com Deus, porque eu fui.
0: Carinho, viu, irmã Silvânia? Um bom dia pra senhora, tá bom? Irmã Silvânia, ela que tá aí conectada sempre conosco, né, irmã Silvânia? Deixa eu ver quem tá por aqui também. Deixa eu ver quem que tá por aqui. Vamos lá, vamos lá. É o 9165, final 01. Diz assim: bom dia, pastor. Manda aquele alusão pra toda a família da Tayla. Aqui no Canoni, e pra ela que está aí na rádio. Olha só, Tayla. Então vamos lá com ela nesse momento tão especial, um momento único, né? Porque eu sei também que vai participar dessa linda viagem. Eita, vamos pegar aí, né, a nave e vamos passear longe, né? Eita, então Tayla, bom dia, bom dia, bom dia. E seja bem-vindo, Tayla, aqui na frequência 105, tá bom?
2: Vou mandar um alô. Um alusão pra minha família. Um grande abraço pra todos que estão nos ouvindo na rádio
0: Parente FM, né? Então, Tayla, eu queria hoje e agora perguntar pra você. Né? Hoje, o que ele trouxe hoje para estar aí no futebol? O que futebol ele está te representando hoje?
2: Ah, ele traz muita, muita alegria, que traz, como as meninas falaram, né? Ele é a nossa paz, limpa a nossa mente, limpa os problemas que a gente tem em casa, quando a gente está... meio ali, assim...
0: meio triste, sim. Né? Sim. E hoje, o que que hoje o futebol, ele te representa? Ele te traz uma paz no coração?
2: Sim.
0: Ele te traz harmonia? O que que ele te traz pra você?
2: Ele me traz muita, muita paz, muita alegria.
0: E qual foi a sensação de hoje vocês subir naquele pódio lá? Qual foi a sensação de vocês, hein? Naquele momento ali, quando você estava ali? Hoje, olha, quando eu estava lá na escola e falaram assim: ei, coordenador, hoje é o mata-mata. Mas o que é mata-mata mesmo? Qual foi aí o mata-mata? E por que que botaram lá naquele cartaz: hoje vai jogar as bravas, hein? Por que que foi? Por que estão chamando de braba? Vocês são braba mesmo ali no campo, no futebol? Me diz aí um pouquinho.
2: Sim, porque a gente joga com raça, com muita vontade de ser campeão. No mata-mata a gente jogou contra o atual campeão e ali a gente já sabia que a gente ia ser campeão dos Jogos Escolares de 2026.
0: Olha só, e o que, que hoje você fala aí né? O que a escola TLC representa para você nessa fase de futebol? O que representa para você?
2: Representa muita emoção de estar vivendo aquilo que um dia era o nosso sonho, de estar ali subindo no pódio, representando a escola onde a gente cresceu e a gente está estudando hoje. E é isso.
0: E qual é a sensação de você vestir a camisa do time? O que aquela camisa traz para você?
2: Ali traz uma paixão, né, por aquilo que a gente gosta de fazer, pelo aquilo que nos inspirou a jogar o futebol, que na primeira vez que a gente foi campeão no Mirim, 2024, a gente, ali foi a nossa primeira viagem, ali a primeira primeiro título.
0: Sim.
2: Pelo Mirim, a gente representou já a Roraima uma vez já fora, foi em Recife, Pernambuco.
0: E o que que te traz assim, quando o técnico, né, ele fala assim, Taila, vem pra cá, bora, e aí, o que que ele te traz aí nesse momento, essa energia?
2: Ele traz muita motivação sobre ele tá vendo ali o que a gente tá fazendo de errado, o que a gente tá fazendo certo. E ali ele vai nos corrigir com palavras de motivação.
0: Eita! E qual é o jogador que te inspira hoje? Quem é que te inspira hoje, hein?
2: Cristiano Ronaldo, né?
0: Eita!
2: Muita disciplina.
0: Sim. Cristiano Ronaldo, né? Esse jogador é que te inspira hoje.
2: Sim.
0: Olha só, né? Taila, manda aí um alô, né, pra sua família, porque todo mundo tá ali ouvindo, ele tava ali esperando, né, claro, né? Manda aí um alô pra todos lá da comunidade, né? Também tem as lideranças que estão ali também ouvindo também, né? Eu que agradeço vocês terem vindo, né? Porque muitos sonhos hoje, eles não são realizados através, né? Por que não são realizados?

0: fazem você feliz.
1: Olha só que benção, né? Então, para você que está nos ouvindo em casa, no carro, no trabalho, seja onde você estiver, né? Eu tô com a menina, né, do time da TLC, né? Ela também, a Tayla, tá aqui, porque aqui o Rony, né, o técnico de vocês, falou que você é um exemplo. Por que que ele tá falando que você é um exemplo? Hã? Conte aí. Você é o exemplo, mas tem alguém lá que ele é o exemplo? Tem alguém do jogador sempre lá assim, um exemplo? Ah, eu tô olhando ali a Tayla e você é o exemplo dela.
0: Porque eu acho que muitas pessoas inspiram em mim, né? Não só pelo tamanho, porque das minhas parceiras de futebol, eu sou a menor de lá. E, tipo, eu tenho a visão de jogo, tenho a sabedoria de...
1: Qual é a sabedoria? De pensar, de refletir?
0: Sim, de refletir muitas coisas.
1: Tayla, quantos anos você tem?
0: Tenho
1: 14
0: anos.
1: 14 anos, né? Eita, tem muitas coisas pela frente, né? Então mande aí um alô, né, pra sua mãe, porque eles estão pegados lá. Estão no trabalho pegado. E estão querendo ouvir o seu alô.
0: Um alô pra minha família. E um grande abraço pra todos que estão me ouvindo aí na rádio.
1: E o que que você fala pra sua mãe hoje? O que que você fala pra ela? Porque ela também te inspira. Minha filha, vai lá, continua. Olha, se ela vê que você fez uma coisa errada, ela vai lá, olha, não é desse jeito, vai assim, vai pra cá. Então o que você fala pra ela hoje? Porque mãe, é só uma que a gente tem. E todos os santos dias, sempre eu falo pras pessoas, quem tiver a sua mãe, que agradeça todos os santos dias. Abrace, né? Diga que ama. Né? Então, o que nós temos que fazer todos os santos dias é abraçar, né? Amar. Nunca nós podemos deixar de fazer nada o amanhã, tem que fazer o hoje, porque hoje nos pertence. Hoje nós estamos aqui vivos, mas a gente não sabe o amanhã. Então, o que você diz para sua mãe hoje? Mãe é tudo. Mãe é tudo na nossa vida.
0: Que eu tenho muito orgulho de ser a filha dela. Muito orgulho que ela teve para me sustentar até aqui, aonde eu tô chegando e indo representar Roraima fora. Tudo é por isso, por causa dela, porque ela que me inspira, ela que me apoia no futebol. Mãe, você é o meu maior exemplo.
1: Tá aí, Tayla, eu agradeço, quero agradecer também aqui meu grande amigo de profissão, Ian, tá bom, Ian, pela essa paciência. Obrigado por ter vindo. E você conhecer aqui minha segunda casa, né? De segunda a sexta, eu estou na escola e os finais de semana estou na Parente FM. Tayla, dê suas considerações finais. Eu agradeço você por ter vindo, né? Eu quero também aqui agradecer o técnico de vocês, que é o Rony, que está ali sempre incentivando vocês, né? É um prazer muito grande de receber vocês aqui. Só agradecer, né, pela oportunidade também que a Parente FM está dando vocês, para o povo conhecer também que a comunidade indígena existe também um time de futebol.
0: Hã? Queria agradecer primeiramente a Deus de estar aqui hoje. E o prazer é todo meu de estar aqui. Obrigada, Frank.
1: Franklin Singh. Tayla, obrigado a Tawane, obrigado a Manuela, obrigado Ian, a todos vocês, né? E que Deus ele venha nos abençoar todos os santos dias das nossas vidas, dando sabedoria, inteligência, dando paz e dando amor nos nossos corações. São exatamente 11 horas e 16 minutos. 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

0: saudação linda pra você que está em casa, aquele abraço, obrigado pra você que está sempre conectado conosco, viu? São 11 horas e 19 minutos pra você que está aí, né, no sítio, na fazenda. E pra nós finalizar nesse grande dia, quero que agradecer o Rony, né, ele que mandou aqui a mensagem, né, e vamos ouvir nesse grande dia, né, Rony, obrigada pelo teu carinho e por tua sintonia.
1: Bom dia a todos que estão sintonizados aí na 105. Eu quero agradecer primeiramente a Deus e esse momento que a gente está vivendo junto com a Tuxa Luiz Cadete, as grandes campeãs que estão aí, e desejar assim, pro senhor muito sucesso, entendeu? O nosso trabalho, ele não veio de agora, o nosso trabalho veio desde 2014. Quem acompanha a gente no Instagram viu nossa história lá. E assim, só agradecer a Deus pela oportunidade de mais uma vez a gente representar o nosso estado, nossa comunidade no nacional. E dizer que essas meninas, a Tauânia, a Tatá e a Manu, são muitos guerreiros, entendeu? E elas estão com a sede de um título, entendeu? Nós na semifinal tiramos o atual campeão, entendeu? Que era de Pacaraima, Cecília Vieira Neto, do professor Heraldo. E eu tenho muito respeito por ele. Mas depois ele me mandou uma mensagem parabenizando, né? Mas assim, dizer que nós, e hoje nós estamos no topo, não foi porque a gente chegou e a gente fez acontecer, não. A gente veio todo o processo, todo o trabalho. E hoje essas meninas estão vivendo o melhor momento dela. E aí acha que é fácil, não é fácil. As coisas que aconteceu veio de dor. Elas têm uma atleta, uma amiga dela de jogo, que vem passando por uma situação, tipo, pela mãe dela. A mãe dela tá acamada. Ela queria desistir. E o esporte fez isso. Ela fez ela superar, esquecer a dor da mãe dela lá acamada no hospital. E ela queria retribuir como ser campeã, entendeu? Que é a Nathalie. E desde já agradeço e peço para Deus recuperar logo a saúde da Jéssica, que é uma das nossas parceiras que participou com a gente também no Bonfim, entendeu? Não podemos esquecer da nossa goleira, a Nicole, que fez, retribuiu pra gente. Quando no jogo da final ela falou pra gente que perguntou da gente, da comissão, se a gente confiava nela, né? Na hora dos pênaltis. Falei, não, a gente confia em você e você vai fazer melhor do que você fez em Bonfim. Que realmente nós fomos pros pênaltis também no Bonfim. Então não, nada foi fácil. Tudo aconteceu na permissão de Deus. A gente entregava nosso dia na mão de Deus. A gente ia pra batalha. Independente de quantos gols saíram ou não, a gente sempre vai enfrentar adversários diferentes. Então o jogo muda, então o jogo. Então não é aquele clássico de gols. Mas fizemos nossa parte, graças a Deus deu tudo certo no final. Independente do Mirim, se não ganhou, no ano que vem a gente vai voltar com a mesma sede de novo. A Tuxaua dos Cadeias, da comunidade. Agradecer o Tuxaua que tá nos apoiando, entendeu? A gente vai fazer uma recepção muito linda aqui com toda a comunidade e vamos mostrar assim para eles o que é o esporte. Realmente, o esporte ele é muito importante. Ele. Então, Franklin, parabéns pelo seu trabalho também. Obrigado pela oportunidade que você está dando para minha menina. Eu não pude ir, mas estou aqui acompanhando pela rádio. E agradecer que Deus te abençoe mais, meu amigo. Obrigado, viu?
0: Aí, obrigada, meu grande amigo Rony. O que precisar, nós estamos por aqui, viu? O nosso programa, o programa No Ritmo da Adoração, um programa que sempre está ajudando o povo do nosso grande estado de Roraima, tá bom? Gente, são 11 horas e 22 minutos. Eu agradeço de coração a cada uma que vieram, né, para essa entrevista. Sei que uma, na hora que uma entrou no ar, ela ficou vermelha, mas conseguiu, né? A segunda foi quase... Não ia, mas ela foi. E a terceira, acho que ela veio animada, né? Gente, um grande abraço, né? A Tayla, a Tawane, né? E a Manuela, que Deus abençoe grandiosamente a vida de vocês e que vocês continuem nessa jornada. Eu sei que não é fácil, mas lá na frente nós temos a vitória, né? Coisa boa, né? Um grande abraço pra vocês. São 11 horas e 23 minutos. Você está ouvindo o programa No Ritmo da Adoração.

0: 11:30 para você que está em casa, aquele abraço. Obrigada pelo carinho para você que está aí no forno, né? É, tá aí torrando essa farinha. Um grande abraço para você. Obrigada pelo carinho, tá bom? Para você no sítio, na fazenda, para você nas comunidades indígenas, um grande abraço a todos vocês aí do Canuanim, né? É, que estão sempre ligados também lá no Barro Vermelho. Obrigada pelo carinho, tá bom? 991-16-1059. Quero aqui mandar um grande alô pra ela, nossa grande irmã Josélia, lá do Cidade Satélite, né? Ela aí que mandou aí uma mensagem de áudio. Então vamos ouvir nesse grande dia. Vamos ouvir nesse grande dia.
1: Mais uma vez eu quero aqui dar o meu bom dia a todos da Rádio Parente, dos amigos aí do outro lado, ligadinho na rádio, ouvindo a programação. E parabenizar, né, essas meninas que ainda são ainda uma criança, né, 14 por aí. Então são crianças muito determinadas, né, focadas, que buscando no esporte uma motivação, né, um foco, uma direção. E isso é muito louvável, porque sabemos que o esporte ele deve fazer parte da nossa vida, né? E a juventude muitas vezes está muito envolvida, né, com as redes sociais, com a internet, Instagram e tantas outras redes aí, e se deixa levar por isso e se esquece, né, da questão do exercício físico, a questão do esporte, da brincadeira. E com certeza essas meninas, elas são um exemplo, né, um exemplo dentro de uma comunidade, né, dentro de uma comunidade provavelmente indígena, né, trazendo aqui para nós um exemplo que não tem distância, não tem nada que possa separar, né, a pessoa determinada dos seus objetivos, né. Então eu quero parabenizar meu programa por dar essa oportunidade, porque eu aqui do outro lado, eu aprendo muito, e com certeza aqui no meu 48 anos, eu tô sendo motivada mais ainda por essas meninas a praticar um exercício, a frequentar uma academia, porque o exercício, os médicos hoje falam que ele é um remédio, né? E sempre foi, e hoje tá sendo muito propagado isso, né? Por todos da saúde, que o exercício físico, ele faz muito bem. Então, bom a gente ter esse exemplo de crianças, né, dessas pré-adolescentes aí, menina de 14, de 15 anos, que tá nos motivando aqui do outro lado. Eu quero parabenizar cada uma que esteve aí. Vocês foram maravilhosas, falaram divinamente bem do esporte, e eu me sinto privilegiada em participar do programa e deixar esse feedback aí para todos, que nós possamos nos espelhar nessas meninas corajosas, determinadas, que busca no esporte uma motivação todo dia para viver melhor.
0: Tá aí, obrigado, irmão José, obrigada, viu, a todos vocês aí do Cidade Satélite, né, que estão ligados conosco. Obrigado mesmo pelo carinho e pela sintonia, irmã José. Olha, de segunda a sexta, já convido a senhora para estar sempre ligada e conectada, né? De segunda a sexta é a programação da Parente FM, mas eu estou aqui todos os domingos, das 10 a meio-dia, levando para você alegria, informação, entrevista. Sempre nós estaremos aqui ao nosso programa no ritmo da adoração, tá bom? Aí também o nosso grande irmão Francisco, homem de Deus. Fala, irmão Francisco.
2: Bom dia, pastor Fraxen. Que Deus abençoe esse programa aí, você e toda a sua família, né? Todos que estão na escola do programa aí, também da Rádio Parente, Deus abençoe todos, né, que estão aí. E também ao BSL, Elia, a irmã Nadia, o pastor Paulo, irmão Antônio, a minha família também, irmã Silvana, né, e todos no hospital, na penitenciária, todo taxista, todos que estão na escola do programa, que Deus abençoe a cada um, todos que estão aí participando, né, e cada um que venha cuidar e proteger todos nós, dando esse final de semana para todos nós, que Deus abençoe, em nome do Senhor Jesus. E também a irmã Terezinha, pastor, que eu esqueci, mas que Deus abençoe cada um, tá? Que Deus abençoe todo ali da Igreja Batista, missionário.
0: Tá aí, irmão Francisco, obrigado, homem de Deus, pelo carinho, tá bom? E pela sintonia, né, de estar sempre conosco aqui, né, trazendo para nós aqui a alegria, né, informação. Isso é bom demais. Eu sempre gosto quando cada um dos ouvintes participa conosco, né? Tem também a nossa grande irmã Zanetti também, né, irmã Zanetti?
3: A paz do Senhor, pastor Frank Singh. O meu bom dia, com alegria. Que Deus venha lhe abençoar. Estou passando só para lhe desejar um bom domingo e uma ótima semana que vai chegar. Com muita paz, com muita saúde, com muita alegria no seu coração. O Senhor bote um louvor aí daqueles que o Senhor colocava no programa Bom Dia com Alegria. Um abraço, pastor.
0: Tá aí a nossa grande irmã Ozanete, né? Um grande abraço. Também o nosso grande pastor Michel, né? Ele que mandou aqui a mensagem em inglês. Obrigado, pastor. Obrigado mesmo, né? Que Deus possa vir abençoar, né? A família, né? E todos que estão sempre aí conectados conosco, né? E você também que está em casa, você pode participar, viu? São 11 horas e 36 minutos, né? Para você que está em casa, aquele abraço, sempre conectado aqui pela frequência 105, isso é bom demais. Agradeço também aí o nosso grande pastor, né? Da direção dessa grande emissora, né? O nosso grande pastor Alexandre, né? Que está aí sempre conectado conosco, um grande abraço, né? Também quero aqui também mandar aquele alô especial pro pastor Alexandre, deixa eu ver aqui, pastor Alexandre Costa, isso? Ele acabou de mandar aqui, né, a mensagem para nós, mas muito obrigado pelo carinho, pela sintonia, né? Está aí sempre conectado aqui conosco pela frequência 105. Não deixa de escutar a programação da Parente FM, porque a programação da Parente FM, ela é 24 horas no ar, levando a palavra e levando a alegria do Senhor. R$ 9,91,16, R$ 10,50, tem mensagem por aqui, vamos ouvir. Amém, é o nosso grande pastor Alexandre, pastor Alexandre, um grande abraço, acho que o pastor Alexandre deve estar viajando, está na estrada, né, pastor? A sua mensagem, ela está um pouco assim, meio baixinha, né? Acho que é por causa do vento, né? Mas um grande abraço para o pastor Alexandre Costa, né? Ele que está conectado na programação da Rádio Parente FM. 11h38, bom dia, do ritmo da adoração.
4: Hoje de Cristo, aí tem gente que fala assim, rapaz, essa interpretação dos meninos aí, nem sabe, que a gente nunca nem ensaiou.
5: Nem sabia direito.
4: Foi numa sorte, rapaz, a gente chegou ali, escolheu o hino, vamos cantar o Rosto de Cristo.
5: Sorte não, nunca foi sorte, sempre foi Deus.
4: Aleluia. Agora, tem essa canção aqui que é pra você, vamos cantar pra você que tá afastado dos caminhos do Senhor. Ouça essa canção porque ela é linda demais. Tá até com a letra aqui.
5: No improviso também, tá até com uma colinha aqui, ó.
4: Puro improviso aqui. Vambora.

0: canção linda deles, Lucas e Gabriel, tocando aqui pela sua Parente FM. Esta rádio maravilhosa e abençoada aí pelo Senhor Jesus, tá bom? Estamos quase finalizando o nosso programa e tem mensagem por aqui, tem mensagem, vamos ouvir nesse grande dia, vamos ouvir nessa manhã tão maravilhosa.
1: Bom dia na paz do Senhor, Pastor Franco. Aqui é Valdoriz Araújo na sintonia, aqui no Rádio do Carro, ouvindo a programação.
0: Aê, o nosso grande pastor Valdoriz, né? Acertei, um grande abraço, viu?

também aqui mandar um grande alô para toda a minha família lá no sítio, um pedacinho que tá todo mundo também conectado na programação da Parente FM, né? Também quero aqui mandar um grande alô para nossa irmã Perpétua, que está lá no Lote Íris, mas creio que em breve vai estar em casa, só se recuperando, né, irmã Perpétua? Minha esposa pastora Lawanda também está lá, sempre fazendo essa companhia maravilhosa, né? Um grande abraço para todos vocês, tá bom? 11h43, você que está em casa, no carro, no trabalho, você está ouvindo o programa No Ritmo da Adoração.

11 horas e 50 minutos, e por aqui nós estamos chegando ao final de mais um programa, né? Nesse domingão de paz, um domingo de alegria para cada um que está sempre nos ouvindo, viu? E que Deus possa continuar lhe abençoando a sua vida, dando para você muita sabedoria, muita inteligência, muita paz e muito amor no coração. Direção geral desta grande emissora, ele, o nosso grande pastor Alexandre de Paula. Agradecer a Erika Pita, a Carlin Pita, toda a família parente, um grande abraço, né? E lembrando a você que todos os domingos estarei por aqui, viu? Apresentando o programa no ritmo da adoração, aqui pela sua parente FM, essa rádio maravilhosa, viu?

0: Eita, irmã Silvânia, a senhora me perdoe, irmã Silvânia, já tô devendo pra senhora dois louvores, mulher de Deus. É forte esse mistério. Mas, irmã Silvânia, um grande abraço pra senhora, viu? Que Deus lhe abençoe. Dê muitos anos de vida e muita saúde pra senhora, pro nosso grande irmão Francisco também, que não perde uma programação da Rádio Parente FM, né? Isso é bom demais. Sempre temos ouvintes assíduos do programa, né? Um grande abraço, irmã Silvânia. Meus amados, vou indo embora. Que Deus nos abençoe, que nós possamos ter um dia maravilhoso e abençoado pelo Senhor Jesus. Um grande abraço, Deus abençoe, a paz do Senhor, porque eu fui.
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2: Ei, você que tá no chão, não foi aí que Deus te colocou. Levanta agora. É.

Levanta. Grita. Você ainda tá de pé. E se tá de pé, é porque Deus ainda tem planos.

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0: quantos aqui creem nisso? Levante suas mãos e diga: em suas mãos. Quantos aqui creem no Deus que provê? Quantos aqui creem no Deus que provê todas as coisas?
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0: Senhor.
1: Aleluia.
0: É o nosso desejo estar em santificação até o Senhor vir. É o nosso desejo te ver, Jesus. Arábia, Suriana, ah, Senhor, quantos pratos e quantas coisas o inimigo coloca diante de nós, mas nada disso se compara à glória que virá.

0: glória e aplauda Jesus de Nazaré nessa noite. Aleluia.
1: Obrigado, meu querido.
2: Obrigado, tá bem. Deus abençoe.
1: Deus te abençoe.
2: Amém.
1: Glória a Deus.
3: Amém.

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3: Olá, ouvintes. Eu sou Janaína Souza e este é o programa Ouvidoria Comunica. Muito obrigada pela sua audiência e lembramos que o programa vai ao ar todos os sábados na Rádio Roraima 590 AM, a partir das 10 horas da manhã, e na Rádio FM Monte Roraima 107,9 FM, todos os sábados a partir das 12h30. Nos domingos, você pode ouvir o programa na Rádio Parente 105,9 FM ao meio-dia. E aqui você fica sabendo das ações da ouvidoria, dicas, além de boa música, claro. E para iniciar o programa de uma forma bem bacana, eu te deixo na companhia de Manhana. Mete um bloco nele.

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1: E vamos às notícias. Justiça na palma da mão. A Ouvidoria Geral de Justiça do Tribunal de Justiça de Roraima deu um passo histórico para facilitar a vida do cidadão. A partir de agora, a ferramenta Resolva Aqui ganha reconhecimento facial para validar atendimentos dos juízos de garantias. Na prática, isso significa que quem precisa cumprir aquele compromisso periódico com a justiça, o chamado comparecimento cautelar, agora pode fazer tudo pelo celular, isso mesmo, de forma 100% virtual, via WhatsApp. A inovação foca especialmente nos processos que ainda estão em fase de investigação. O juiz coordenador dos juízos de garantia, Breno Coutinho, destaca como essa tecnologia humaniza o atendimento e traz segurança para o sistema.
2: Para mim é uma ferramenta muito inovadora. Primeiro, porque prioriza o cidadão, que é quem a gente endereça os nossos serviços. Então, a pessoa não precisar mais vir ao fórum ou ir até os cartórios para que justifique o seu comparecimento, né, já é um ganho muito grande. E sem falar que a tecnologia traz todos os recursos, né, que asseguram uma regularidade do procedimento. Então, você, por meio de um clique, né, de um telefonema, ter todas as informações relativas ao que você combinou com o judiciário, acordou, poder resolver por um meio eletrônico, fantástico, né? De parabéns.
1: Além da facilidade, a medida gera economia para as famílias que não precisam mais gastar com deslocamento até o fórum. Para utilizar, é simples, o sistema solicita o escaneamento facial em tempo real pela câmera do celular e o atendimento segue via chat. Anote aí o número do WhatsApp, caso você precise. 800-555-2233. Repetindo, 800-555-2233. É o Judiciário de Roraima mais moderno, seguro e sem burocracia.

0: resto vai para todos os amigos.
1: Você sabia
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3: E nós vamos ficando por aqui. Obrigada pela sua audiência e até o próximo encontro. Te deixo na companhia de Mestrinho, eu e você. Tchau!

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0: E aí, fala nação cristã, bom domingo pra você, excelente finalzaço de semana que você tá aproveitando, tecnicamente começo de semana, sim, domingão, é o primeiro dia, a gente tá aqui nesse dia 26 de julho, que honra estar contigo, viu? Eu sou o Marcão, hoje é o dia do arqueólogo, é também o dia dos avós, se você tem a oportunidade de estar com os seus vivos, abrace, aproveite. São aquelas pessoas que são pais duas vezes, que tem o melhor bolo do mundo, mas eles já estão com o Senhor brilhando lá no céu. Não esquece dessa lembrança bonita de que eles estiveram aqui. Você aproveitou o momento com eles, tá bom? Então vamos começar o Reviva, a edição de domingo. Então tá abençoada, tem muita música bonita pra tocar, tem muita coisa pra gente falar. Você vem com a gente aqui no Reviva, tá bom?
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0: Ficou muito legal essa versão, né? Márcio Coach, bênçãos que não tem fim.
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1: Estamos de volta por aqui, trazendo muito mais músicas pra você. Obrigado pela carona, pela sintonia, por estar com a gente onde for, no aplicativo, no site, na Alexa, enfim. A gente segue na Rádio da Adoração com muito mais música bonita. Vem com a gente aqui no Reaviva. 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É melhor haver dois do que um, porque se um cair, o outro levanta o seu companheiro. Mas ai do que estiver só. Eclesiastes capítulo 4, versículos 9 e 10. O isolamento é uma das piores armadilhas que existem. Quando a gente está machucado, com vergonha de algum erro, né, feio que cometeu, a primeira coisa que fazemos é nos afastar de todo mundo e tentar curar a ferida sozinhos. Mas a Bíblia é realista. Ai do que estiver só, porque se cair, não tem quem o levante. A vida cristã não é um esporte individual. Você precisa de pessoas com quem possa abrir o coração sem ser julgado. Se você tem tentado carregar, né, o piano da vida sozinho e está com a alma doendo, é hora de pedir ajuda. O arrependimento, muitas vezes, é vencer a vergonha de dizer: eu caí, eu não estou dando conta de levantar. Procure um conselheiro, um amigo de fé. Deus usa pessoas para nos curar. Então quebre o isolamento hoje. Você não é feito para lutar sozinho, não.
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0: parceria da Lívia Soares com o Nathaniel Brito, que ele cresça aqui no Reaviva, música bonita demais, e os louvores especiais que glorificam, que é com Cristo, você vai aqui no Reaviva, na sintonia que glorifica.
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1: Fala, meus irmãos em Cristo, grande é o Senhor, e a gente tá junto por aqui, começando mais uma edição do Bible Quiz. Eu sou o Marcos e vamos lá pra pergunta da Bíblia Sagrada, as perguntas da Palavra do Senhor. Pergunta de hoje aqui do Bible Quiz. Por causa da sua grande soberba, qual rei babilônico foi castigado por Deus? Perdeu a razão e passou a viver com os animais do campo, comendo erva como os bois, até que reconhecesse a soberania do Altíssimo. Alternativa A, Belsazar. Alternativa B, Dario. Alternativa C, Nabucodonosor. Pergunta: por causa da sua grande soberba, qual rei babilônico foi castigado por Deus? Perdeu a razão e passou a viver com os animais do campo, comendo erva como os bois, até que reconhecesse a soberania do Altíssimo. Alternativa A, Belsazar. Alternativa B, Dario. Alternativa C, Nabucodonosor. Uma dessas três é a resposta correta. Participe!
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3: Eu amo esse programa.

0: Monumbi. Louvamos a ti, ó Deus, junto com Alexandre Magnani.
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1: Já estamos de volta aqui no Bible Quiz de hoje com a resposta da nossa pergunta feita há pouco, claro, né? Testando sempre os seus conhecimentos. Obrigado pela participação de todo mundo aqui nas nossas redes sociais. A pergunta de hoje era a seguinte: por causa da sua grande soberba, qual rei babilônico foi castigado por Deus, perdeu a razão e passou a viver com os animais do campo, comendo erva como os bois, até que reconhecesse a soberania do Altíssimo? Alternativa A, Belsazar. Alternativa B, Dario. Alternativa C, Nabucodonosor. Vamos saber qual é a resposta correta? A resposta certa dessa pergunta é a letra C, Nabucodonosor. Se você escolheu a terceira alternativa, você acertou. Isso está em Daniel, capítulo 4, versículos 31 a 33. Nabucodonosor estava passeando pelo palácio e se gloriando de ter construído a grande Babilônia pela força do seu próprio poder. Imediatamente, a sentença divina caiu sobre ele. Ele passou sete anos, vivendo como um animal, até que levantou os olhos ao céu, a sua razão voltou e ele glorificou o Rei dos Céus. Esse foi o nosso Bible Quiz.
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0: Thiago Oliveira com André William. Não é tarde. Aqui no Rev, música bonita demais.
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1: Obrigado pela carona, viu? Tamo de volta aqui no Reaviva. Um ótimo dia pra você. Fortaleça sua fé no Senhor. Ele te guia, fortalece. A gente continua.
2: Servi ao Senhor com alegria e entrai diante dele com canto. Salmos capítulo 100, versículo 2. Se alguém te preparasse um prato de comida maravilhoso, mas entregasse isso batendo as panelas de cara, amarrada e bufando de raiva, você ia comer com prazer? A atitude ruim estraga qualquer serviço. Na nossa caminhada com Deus, muitas vezes caímos nesse mesmo erro. Fazemos as coisas para o reino, mas com peso enorme nas costas. A gente vai à igreja reclamando, né? A gente vive olhando o relógio, né? Enfim, o salmista nos dá a receita certa. O serviço que toca o coração de Deus vem embalado na alegria. O Senhor não está interessado apenas no seu esforço ou no seu suor. Ele está interessado no sorriso de gratidão de quem faz. Então, se a sua vida cristã virou um fardo insuportável, uma obrigação pesada, a essência acabou se perdendo. Então, lembre-se do privilégio gigante que é ser usado pelo Rei e transforme o seu trabalho em uma verdadeira adoração.
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1: O que você faz de bom aí nesse dia, hein? Participa aqui nas nossas redes sociais e lembre-se sempre, glorifique ao Senhor onde você for. Continua o nosso Reaviva!

0: E assim a gente fecha a edição desse domingão abençoado aqui do nosso Reaviva, a edição desse dia 26 de julho. Gente, você tá passando muito rápido. Vamos lá pros momentos finais desse mês, tá? Grande abraço pra você, que Deus te abençoe, fique na graça, na paz de Cristo. A gente se fala com mais Reaviva na próxima. Eu espero você por aqui e grande abraço!
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